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5: Harpa cristã, esses hinos só lembra vovô, vovó, lá no curral tirando leite da vaca, e eles cantavam bem assim.

Glória a Deus. Você já parou para pensar que nós servimos a um Deus que nos ama, independente das nossas falhas, independente dos nossos fracassos? O amor dele por nós permanece o mesmo. É bem verdade que aqui nós enfrentamos dificuldades, momentos difíceis, mas a diferença é que em todos os momentos Deus está do nosso lado, sempre. Aleluia. Sempre. Quando estamos fracos, Ele é a nossa força. Quando estamos tristes, Ele é a nossa alegria. Quando estamos sozinhos e todos já foram embora, é Ele quem permanece do nosso lado. Sempre foi Ele. Aleluia. E sempre será Ele. Se você, assim como eu, se sente grato, pare um pouco e agradeça.

0: Glória a Deus.
1: Aleluia. Aleluia.
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4: Nós te adoramos, Senhor. Tu és digno de todo louvor. Aleluia.

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3: Todos os dias, amor.
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3: Eu prefiro estar no secreto todos os dias.
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Ele levou sobre si todas as nossas dores e transgressões. O castigo que nos traz a paz estava sobre Ele, e pelas suas pisaduras nós fomos sarados. Obrigado, Jesus.

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0: essa música, meu companheiro? Do que é que você pensou nesta hora?
1: Na realidade, eu estava sofrendo na beira do caminho. E Jesus me deu essa canção como se fosse uma resposta dos problemas que eu estava passando.
0: Eu creio, meu amor.

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É o que precisamos, Senhor. Precisamos conhecer a Tua face. Precisamos nos relacionar contigo ao ponto de reconhecermos a Tua voz. Queremos Te conhecer cada vez mais. Prossigamos em conhecê-Lo cada vez mais. Revela-nos Tua face, Pai. Mostra-nos Tua glória.

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0: Se a gente tentasse puxar uma canção mais do fundo do baú, um negócio mais sertanejo, raiz.
1: Aí é com a gente, né?
0: Uns galileus da vida.
1: Ô, os galileus! Tá gravando aqui? Tá gravando aqui? Então bora.

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0: Bora, mano.
1: Obrigado, queridos. Boa noite para todos. Aleluia, Jesus está presente nesse lugar. Vamos adorar o Senhor juntos aqui, com muito prazer.

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1: Tá feito! Tá acostumado!

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0: perfeito amor, e é Jesus. Glória a Deus!
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1: Eu também prefiro
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muito conhecido entre os irmãos. Há mais de 2000 anos foi esclarecido.

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0: Saul morre, o rei Uzias. Isaías entra no templo e fala: eu ouvi o Senhor.
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0: Só que quando a glória do Senhor é manifestada, ele mostra quem nós somos. Quem nós somos? Somos nada. Mostra a impureza que temos. Mas só que ele mostra a impureza no intuito de nos purificar. Quando a glória vem, a glória confronta o meu erro. A glória confronta aquilo que eu sou, que ele não quer que eu seja. E nesta noite, é uma noite profética. Eu quero profetizar. A glória do

Levanta tuas mãos. Tem uma glória de Deus aqui, curando, libertando, transformando, renovando, restaurando. Seja restaurado com a glória do Pai nesta noite. Seja mudado, seja edificado, seja vivificado pelo poder da glória do Eterno na tua vida. Se você crê nisso, joga essa mão lá em cima e dê o grito de três glórias. Eu vou contar: um, dois, três. Glória!

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0: Levanta suas mãos.
1: Que amor me concedeu Jesus. 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
1: É o nosso desejo, Senhor.
0: Aleluia.
1: É o nosso desejo estar em santificação até o Senhor. 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Arábia, Suriana, ah, Senhor, quantos pratos e quantas coisas o inimigo coloca diante de nós, mas nada de

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Muito bom dia! Bom dia! A paz do Senhor, graça e paz, a paz de Deus. Estamos chegando aí nesse domingão, né? Domingo 13 de setembro de 2026. Para você que está em casa, aquele abraço, obrigada pelo carinho, pela sintonia, viu? Hoje nós estamos chegando para levar para você muita alegria, muita paz, muito amor no coração. Quero também apresentar esse grupo lindo que trabalha comigo nesse lindo dia, nessa manhã de domingo, né? A direção geral desta grande emissora é ela, Jacqueline Parente, diretor de programação, né? O nosso grande pastor Alexandre de Paula, um grande abraço. Também quero aqui mandar um grande alô para elas que sempre estão aqui dando aquele apoio, Érica Pita, Carla Pita, um grande abraço, viu? E toda a família Parente aí que está sempre ligada na nossa programação, viu? Eu sou Franklin Singh, agora te faço companhia até ao meio-dia, das 10 ao meio-dia, levando para você muita alegria no seu coração, viu? Olha só, e o 991-16-1059 já está liberado para você participar. E olha só, eu estou por aqui, viu? Eu estou por aqui. Muito bom dia, Boa Vista! Bom dia, Cantar! Bom dia, Santa Cecília! Bom dia, Brasil! Bom dia você também que está aí nos ouvindo, né? Pelo site, também pelo Radiosnet. Você que está também nos ouvindo aí pelo seu celular. Um grande abraço para você. Você que está em casa preparando aquele banquete aí delicioso, aquele almoço delicioso. Aquele abraço para você. Obrigada pelo carinho. São 10 horas e 3 minutos, 10 horas e 3 minutos. Agradecer a cada um de vocês que mandam mensagem para nós, né, para nossa programação, né? E nós estamos por aqui nesse lindo dia e nessa manhã, manhã de domingo, manhã de paz, manhã de amor. E eu estou por aqui, né? Para apresentar para vocês esse programa tão lindo, eu quero aqui já nesse momento tão precioso. Nesse momento tão lindo que nós temos, né? Eu quero aqui mandar os meus consolos para toda a família ali no sítio Pedacinho do Céu, né? Em nome do nosso grande irmão José Luiz Cadete, toda a família Cadete, toda a família Bezerra ali que perderam o seu ente querido, né? A nossa grande, saudosa irmã perpétua nos deixou. Né, que faz parte da família do sítio Pedacinho do Céu. Mais um grande abraço para a missionária Sara, que é a única filha que ficou, né, aos netos, né, o nosso grande irmão Lucas, pastora Lauandra, que é minha amada esposa, companheira, e toda a família, que nesse momento o Senhor possa consolar cada coração e consolar o meu coração, que foi uma grande mulher, foi uma grande mãe, foi uma grande guerreira, foi uma grande conselheira, né? E que Deus tenha ela em bom lugar, né? Uma mulher que estava sempre ali adorando o Senhor junto conosco, né? E que o Senhor Jesus venha abençoar cada um de nós, nos consolando os nossos corações. Nunca nós estamos preparados para receber uma despedida. Nunca eu e você estamos preparados. Mas Deus, Ele prepara o nosso coração. Ele prepara o nosso ser. Ele prepara a nossa vida, né? E que nesse momento tão precioso, tão lindo, o Senhor possa vir consolar os nossos corações. Um grande abraço a toda a família lá no sítio Pedacinho do Céu, aonde eu faço parte desta linda família, ali levando também a palavra do Senhor ali no sítio Pedacinho do Céu, mas que Deus tenha ela em um bom lugar, que tenha um descanso de paz, um descanso merecido. Porque nós necessitamos daquele descanso. Sempre eu falo e nunca vou deixar de falar, enquanto eu tiver vida, enquanto eu tiver esperança,
Enquanto eu tiver paz no coração, sempre vou falar, nunca deixa de visitar o seu irmão, o seu filho, a sua filha no outro dia. Visita. Muitas vezes nós temos aquele costume, não, eu vou lá amanhã. Não, porque hoje não tem como, porque eu estou ocupado aqui e eu tenho muitas coisas para fazer. E posso ir lá amanhã? Amanhã eu passo lá contigo? Amanhã eu vou lá fazer aquela visita para vocês. Não. Nunca deixe para amanhã. Faça hoje. Hoje Deus ele te dá vida. Hoje o Senhor Jesus te dá esperança. Hoje o Senhor te dá paz. Hoje o Senhor ele te dá força. Nunca deixa nada para fazer o amanhã. Faço hoje. Porque hoje o Senhor está te ajudando. Nunca deixa ir para ir do amanhã. Faça hoje. Porque hoje o Senhor lhe te dá vida, te dá esperança, te dá paz e te dá amor ao seu coração. Então, um grande abraço para toda a minha família ali no sítio Pedacinho do Céu. E que a cada dia mais Deus ele venha consolar o nosso coração. Para quem vivia todos os santos dias ali, como eu, tomava café, aquele cafezinho delicioso, feito no fogão de lenha, aquele almoço feito no fogão de lenha, todos os santos dias estava ali, e agora todos os santos dias eu vou estar lá, mas ela não vai estar. Então é difícil para nós que está ali todos os santos dias, de ver aquele localzinho onde sempre a nossa grande irmã saudosa, irmã perpétua, sentava, e ali não vai mais estar. É difícil, mas vamos superar, porque quando Deus chama, Ele chama para um novo lar, para um novo descanso e para uma nova vida. Então que nesse momento tão precioso, Deus ele vem acalmar e consolar os nossos corações, o meu coração. São 10 horas e 9 minutos. Você que está em casa, você que está no seu trabalho, você que está aí nos ouvindo pela frequência 105.9, você que está nos ouvindo aí no seu carro, obrigada pelo carinho, viu? Obrigada por tua sintonia. Obrigado por você acompanhar a Parente FM, que 24 horas no ar, levando a palavra do Senhor, levando a alegria, levando aquele consolo que você mais necessita, é a Parente FM. Parente FM, há mais de 10 anos no ar, levando a palavra do Senhor, levando a informação para você e levando a paz do Senhor ao seu coração. É por isso que Parente FM tem o slogan, a rádio que toca a família. Então aqui toca a família do Senhor Jesus. 10 horas e 10 minutos. Esse é o programa No Ritmo da Adoração, aqui pela sua rádio Parente FM. Essa rádio maravilhosa, essa rádio cheio de paz. Eu sou Franklin Singh, agora fico com você. Sei até o meu dia. Aumente o som do rádio e vamos embarcar nessa viagem tão linda, tão abençoada.

0: Que canção linda pra você nesse lindo dia e nessa manhã tão maravilhosa. E um grande abraço pra você, você pode participar, tá bom? 991-16-1059, estarei com vocês aqui até o meu dia, levando pra você muita alegria no seu coração. E aqui, a canção, ela não para, viu? Parente FM, 10h14, bom dia!
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Aí são 10 horas e 18 minutos. Para você que está em casa, aquele abraço. Obrigada pelo carinho, pela sintonia, né? E é tão bom quando você recebe as mensagens. E eu quero agradecer por cada mensagem que chega a esse programa. Essas mensagens de paz. Essas mensagens de consolo ao meu coração. Obrigado, viu? Obrigado mesmo. E que Deus continue lhe abençoando. Você que tira esse tempinho, esse domingo, para ouvir, para escutar o programa No Ritmo da Adoração. O programa No Ritmo da Adoração, ele é feito com carinho, ele é feito com amor, ele é feito com alegria. Para você que está me ouvindo aí no outro lado, que Deus te abençoe a cada dia mais a tua casa. Não é fácil você perder uma pessoa que sempre estava do teu lado te dando força. Ei, não desista não. Vá em frente, tá? Uma coisa que eu tenho no meu coração, que antes em vida, a nossa grande e saudosa irmã Perpétua falou para mim: Pastor Franklin, nunca deixa de apresentar o seu programa na rádio. Nunca deixa. Porque ali tem várias pessoas esperando pelo Senhor. Esperando uma palavra de conforto que vem diretamente do Senhor. E isso é verdade. E hoje eu tenho esse legado do meu coração. Vou levar tudo que ela deixou e me ensinou. E me ajudou a criar os meus dois filhos. Que Deus está em um bom lugar. Não é fácil. Não é fácil. Mas temos que superar. Né? É doloroso? É. Mas nós estamos aqui. Vamos ouvir cada mensagem. Temos mensagem por aqui nesse lindo dia e nessa manhã tão maravilhosa. É o nosso programa, né? São 10 horas e 20 minutos, tem por aqui a nossa grande irmã Terezinha. Alô, irmã Terezinha, bom dia, mulher de Deus. Um grande abraço para a senhora, irmã Terezinha, que Deus continue lhe abençoando, viu? Vamos ver quem está por aqui nesse lindo dia. Vamos ver por aqui.

0: Bom dia, meu querido amigo Pastor Frank. Cheguei agora da igreja, estou passando essa mensagem para lhe desejar uma semana abençoada para o senhor, para toda a sua família. E meus pêsmos pela senhora que morreu, né? Eu carrego essa dor, Pastor Frank, dentro do meu coração. Perdi meu filho amado. Tem 6 anos e 3 meses que eu carrego essa dor dentro do meu coração. E é uma dor que não passa nunca, Pastor Frank. Só quem perdeu alguém que ama é que sabe a dor que é de carregar uma dor de perder quem a gente ama. Um abraço, Pastor Frank.
1: Obrigado, irmã Terezinha. Obrigado. Que Deus continue lhe abençoando, abençoando a sua casa, tá bom? Só Deus sabe, né? São 10 horas e 22 minutos para você que está em casa. Aquele abraço. Obrigada pelo teu carinho, né? Por tua sintonia, que você está sempre ligado conosco. Aquele abraço para você. Tem também a nossa grande irmã Silvânia. Fala, irmã Silvânia.

0: Eita, irmã Silvânia! Aquele abraço, irmã Silvânia, fez aquela gravação, né, irmã Silvânia?
1: Bom dia, a paz do Senhor, meu pastor
0: Franco Singli. A paz do Singli. Senhor,
1: como
0: mulher
1: é que
0: de
1: está?
0: Deus.
1: E abençoe o Senhor toda a sua família. Já estamos aqui, ó, ligados na programação. Neste momento, esse programa maravilhoso, abençoado por Deus. Que Deus te dê também cada dia mais saúde, tá bom? Para levar sempre à frente essa programação maravilhosa. Alô para meu esposo Francisco Rodrigues, meu filho Daniel e minha neta Isa e Laís. As outras não estão hoje aqui. E a irmã Terezinha, Rosinha, Dozanete, Obreia Sueli, Nadir Roseni. Cadê a irmã Nadir? Sumiu? Manadir! E também para todas as lotações, todos. Nem todos estão trabalhando hoje, estão em casa repousando, outros estão trabalhando, né? Então repara o Ronildo, irmão Nivaldo, também para as meninas. Dê uma lotação, recebe meu alô, meu abraço. Irmão Pingo do Mundo das Oliveira, pastor, o irmão do Diego Campeão Informático, toda a sua família. E também pastor Jorge, pastor Adileide, todos os irmãos da Batista Missionária Galera Angular, receba meu alô, meu abraço. Demais ouvintes, estão ligados na programação, receba meu abraço. Tenha um bom domingo, bom almoço, na paz do nosso Jesus Cristo. Pastor, tá bom, nós ouvir hoje aí um louvor bem animado aí, tá bom? É só vitória, só vitória. Alô, pastor Roberto, aquele abraço. Fui!
0: Aê, irmã Silvânia! Aquele abraço para a senhora, viu, irmã Silvânia? Irmã Silvânia sempre está aí conectada conosco, né, irmã Silvânia? Aquele abraço para a senhora, tá bom? Deixa eu ver quem está por aqui também. Bom dia, pastor! Bom dia para todos os ouvintes da Parente FM, a paz do Senhor Jesus. Gostaria de ouvir louvor, vigília da banda Sonho Louvor. Amém! É o nosso grande irmão César. Alô, irmão César! Irmão César, ele que é motorista de APP, né, irmão César? Um grande abraço, obrigada pelo carinho e pela sintonia, tá bom? Bom dia! Tão bom, tão precioso ouvir essa voz que nos leva à alegria, que nos leva à paz. A gente sente muita saudade. O Senhor faz uma falta muito grande aos domingos na programação da Parente FM. Um grande abraço para o Senhor e toda a sua família. Amém. Não se identificou, mas um grande abraço. Obrigado, tá bom? Ah, bom dia, graça e paz. Que programa lindo. Saudade do Senhor, pastor Franco. O Senhor faz muita falta aí no domingo na programação da Parente FM. Amém. Grande abraço, viu, irmão Antônio? Alô, irmão Antônio. Nós estamos por aqui, meu amor. Estamos por aqui e não vamos parar de adorar o Senhor Jesus, porque Deus, ele é fiel e é verdadeiro, né? 10h26, também tem gente por aqui. Vamos ouvir, vamos ouvir. Bom dia, a paz do Senhor.
2: Bom dia, pastor Franquicine. Aqui é a irmã Maria do bairro Senador Olho Campo. Cheguei agora da escola dominical. Cheguei, já fui logo ligando meu radinho. Tô ouvindo seu programa. Seu programa é maravilhoso. Que Deus abençoe. Eu não assisti do começo, porque eu tava na escola dominical. Mas quando eu cheguei, já fui logo ligando a rádio. Que Deus abençoe o senhor, sua casa, sua família. Que Deus lhe dê um ótimo dia. E eu peço para o senhor colocar para mim aquele hino, Silva Santo, não questione. Eu ofereço esse hino para todo ouvinte da Rádio Parente, principalmente para você e sua família.
0: Oi, irmã Maria, obrigado aí pelo carinho, tá bom? E que Deus lhe abençoe, né, toda a sua casa e toda a sua família. Quero aqui também mandar um grande alô para ele, o nosso grande irmão Ian, né? Ele diz assim, a paz do Senhor, pastor, manda um alô para o meu avô, Lorival, lá, ali no Canoanim, que está completando 80 anos. Eita, Jesus, 80 anos de muita história, né? Eita, Senhor, mais um grande abraço para ele, nosso grande irmão Lorival, né? Lá do Canoanim, que está aí nos ouvindo também, né? É, nosso grande irmão Lorival, um grande abraço para o senhor, viu? Que Deus lhe abençoe sempre a sua casa, a sua família, seus projetos. Que o Senhor Jesus lhe abençoe dando vida, saúde, esperança e paz no coração.

também quero aqui nesse lindo dia também parabenizar também a nossa grande irmã Yane, né? A irmã Yane lá no Sítio Pedacinho do Céu hoje está completando 15 aninhos, né? Um grande abraço, irmã Yane, né? A nossa grande irmã Yane Josiane, né? Que Deus possa lhe abençoar grandiosamente, te dando vida, te dando sabedoria, te dando inteligência e te dando paz no coração. E essa canção eu ofereço para todos que estão aí completando mais um ano de vida.

0: muitos bens para nossa grande irmã Josiane, também para o nosso grande irmão Lorival, que está aí completando 80 anos, né? Eita, Jesus, é muita história, irmão Lorival. Um grande abraço para o senhor e toda a família aí do Canoani, que está todo mundo ligado na nossa programação, né? Quero também aqui mandar um grande alô, né, para nossa grande irmã, né? Nossa grande irmã Rosiene Cruz, lá no Campinho, né? Ela diz assim: bom dia, pastor Franklin. Manda um alô para nós que estamos na escuta do seu programa. Manda um alô pro irmão Luiz Almeida. Alô, irmão Luiz! Aquele abraço, homem de Deus. Obrigado aí pelo carinho, viu, irmão Rosiene, né? E toda a família do Campinho que está sempre conectada conosco, né? Ao nosso programa, tá bom? O nosso grande manhã diz assim: tem como o Senhor colocar o hino Eu Não Sei O Que Ele Viu Em Mim. Eita, canção linda, viu? Um preço para toda a minha família. Amém, nosso grande manhã. Né? Você tá por onde, irmão? Mande aí por onde você tá. Você tá no Barro Vermelho, Canoani? Mande para nós aí, tá bom? São 10 horas e 31 minutos. Vamos ver quem tá por aqui também. Deixa eu ver aqui. Irmão Francisco, né? Vamos ouvir, porque aqui a mensagem, ela não para de chegar.
1: Bom dia, pastor Francisco, também estou nessa participação desse programa aí, que Deus abençoe o senhor, né? Sua família, né? Todo que aí da Rádio Parente, né? Cada um que venha sempre, Deus cuidar de nós, né? E proteger. Também a minha família, né, também a irmã Silvana, todas que estão na escuta, né, também a Obeira Sueli, a irmã Nadia, o pastor Paulo, o irmão Antônio, a irmã Terezinha, né, também toda a Igreja Batista Missionária, né, todos também os irmãos, pastores, todos aqueles também que não são irmãos ainda, que buscam também a oportunidade de ter o Deus na sua vida e a salvação, né, também nos hospital, né, na penitenciária, todo taxista, né, e todos que estão na escola desse programa, no Estádio Roraima, Boa Vista, no Brasil, né, pastor, que Deus abençoe a cada um. Também se eu puder botar um louvor e bote aí com o João Santo, usa-me, né, e que Deus abençoe todos nós, né, por esse domingo maravilhoso, né, e que Deus venha sempre cuidar de nós e proteger, né, das coisas, né, das setas, né, porque as coisas estão acontecendo e a palavra está se cumprindo, né, e todos que vão se apegar a um Deus para ajudar aqueles que ainda não têm a salvação. Que Deus abençoe. Amém. Tô bem. Quero mandar um alô para o irmão Rogério, né, para o pastor Luiz Mari, né, e outro pastor também, pode crer aí, também da, né, que está da Rádio Parente, né, que também a irmão Rivaldo, né? E todos que estão na escola do programa, que Deus abençoe, né, pastor?
0: Amém, nosso grande irmão Francisco, né? Irmão Francisco, aquele abraço para o senhor, obrigada pelo carinho, tá bom? Nosso grande irmão Francisco está sempre ligado conosco, não é isso? São 10 horas e 34 minutos, você que está sempre em casa, no carro, no trabalho. Aquele abraço para você, diz assim: bom dia, pastor, estou na escuta, sua ouvinte Lucilene. Alô, irmã Lucilene, bom dia, mulher de Deus. Um grande abraço para a senhora, viu? E que Deus ele continue lhe abençoando, dando muitas vitórias e muitas bênçãos para sua vida. Mais mensagem por aqui, vamos ouvir.
2: Pode crer. Paz do Senhor, pastor Frank, que é de Jesus do Sobé. Que Deus lhe abençoe nesse dia, que seja um dia de paz, de felicidade para o senhor, para toda a sua família, que Deus abençoe todos aí da rádio. Quero lhe pedir o hino, qualquer um, se o senhor puder botar, de Matos Nascimento.
0: Amém, a nossa grande irmã, deixa eu ver aqui, Maria de Jesus, né? Eita, glória! Vamos lá. São 10 horas e 35 minutos. Aquele abraço para você. Obrigada pelo teu carinho, por tua sintonia. Você que está sempre em casa, né? Ouvindo a nossa programação.

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1: Que lindo, gente! Nascemos pra isso, Josué.
2: Como é bom adorar a Jesus.
1: Eu não sei o que ele viu.

pastor Ataú. Mesmo assim, Jesus me abraçou. Oh, detalhe. Eu sou pequeno e ele grande. É. E tem mais, põe na conta.

para você nesse lindo dia, né? Nessa manhã tão maravilhosa aqui pela Rádio Parente FM, a rádio que toca a família, né? Você que está em casa, aquele abraço, você pode participar, viu? 991-16-1059 é o número para você participar. Tem mensagem por aqui, diz bom dia, que programa lindo. Que Deus continue abençoando, manda um alôzinho para nós aqui no município do Cantar, né? Olha só, o Cantar aí tá sempre dando esse carinho, essa audiência para nós, né? Lá no município do Cantar, é o nosso grande irmão André. Irmão André, obrigado pelo carinho, tá bom? Bom dia! Um grande abraço para o senhor e toda a sua família. Que Deus venha confortá-lo no seu coração nesse momento aí de perca, né? E o que o Senhor Jesus console toda a família. É, Agostinho aqui de Normandia. Obrigado, irmão Agostinho de Normandia, que está aí sempre também conectado conosco. Aquele abraço, viu? Bom dia, graça e paz. Estamos lhe ouvindo aqui diretamente aqui da comunidade Campo Alegre, né? Estamos todo mundo ligado aqui nessa programação linda. Olha só, um grande abraço, viu? Irmã Antônia. Irmã Antônia. Acertei, né? Um grande abraço para a senhora, obrigada pelo carinho. Bom dia, graça e paz. Estamos aqui do bairro Silvio Leite, estamos ligados nessa programação maravilhosa. Olha só, né? Todo mundo aí ligado nessa programação, né? E você pode participar, 991-16-1059. Esse é o número para você participar. Ah, e sempre está adorando o Senhor Jesus. 10 horas e 57 minutos. Já eu volto com muito mais para você. Não sai daí, viu?

Essa canção linda, 11 horas e 2 minutos, para você que está aí sempre em casa, né? Curtindo a nossa programação, aquele abraço para você, esse domingão, né? Eita, coisa boa! E nós estamos por aqui, né? No programa No Ritmo da Adoração, levando para você muita alegria, muita paz e muito amor no seu coração. Ah, você pode participar pelo 991-16-1059. É, essa é a rádio maravilhosa que estamos sempre no ar e levando a palavra do Senhor Jesus, né? E domingo, programa No Ritmo da Adoração, levando para você somente a alegria, né? E a sua participação, que é muito, muito bem-vinda.

0: 11:03, eu vou de apoio, já eu volto com muito mais pra você, não sai daí.
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1: Aí são 11 horas e 6 minutos. Bom dia, né? Esse domingão de paz, domingão de alegria, né? Todo mundo aí preparando aquele almoço, alisando aquele tambaquizinho assado, né? Ai, tá coisa boa! Você que está sempre em casa, você pode participar 991-16-1059, onde você estiver, seja no carro, em casa, no sítio, né? Na fazenda também, todo mundo ligado, um grande abraço, tá bom? 11 horas e 6 minutos, esse é o programa No Ritmo da Adoração, levando para você aqui somente alegria, paz e esperança, viu? Chegando para você aí, Matos Nascimento, você que pediu aí, então vamos ouvir nesse lindo dia? Vamos ouvir.

0: canção linda para você dele, Matos Nascimento, Sonho de José, tocando para você aqui nesse lindo dia aqui no nosso programa, no Ritmo da Adoração, viu? São 11 horas e 10 minutos, que 10 horas, né? Jesus! Aquele abraço para você, obrigada pelo carinho, viu? Só Vitória, Alisson Santos, irmã Silvânia, vou tocar pra senhora antes de finalizar o programa, viu? É muito pedido de canções, graças a Deus pela nossa audiência, né? Do nosso programa, o que o Senhor Jesus vinha nos abençoar cada dia mais, né? Essa programação maravilhosa da Rádio Parente FM. Vamos ver se tem mensagem por aqui, vamos ouvir, né? É do nosso grande irmão lá do Campinho, todo mundo ligado à nossa programação, né? Vamos ouvir então nesse lindo dia? Vamos ouvir, né? Todo mundo aí ligado nessa programação maravilhosa.
1: Meu pastor Frank, bom dia, meu pastor. O senhor aí, quando voltar dos comerciais aí, você manda um alô pra nós aqui, pra irmã Walter Liz, Francenildo e o Flávio. E a Helena, que nós estamos aqui ouvindo aqui o seu programa, viu? Tá bom?
0: Olha só, que benção, né? Todo o povo, nossa grande irmã Walter Liz, será que acertei? Jesus, é forte, viu? Um grande abraço, nossa grande irmã Walter Liz, né? Pra todos aí no campinho. O esposo da nossa grande irmã Valterice também, que está aí sempre ligado também na nossa programação. O nosso grande missionário Gênesis, irmão Valdenise, né? Grisele, né? Todo esse povo no campinho, o meu grande abraço. E obrigado aí pelo carinho, tá bom? E pela audiência de vocês. São 11 horas e 3 minutos, 9:91-16:10:59. Bom dia, graça e paz. Que programa lindo, estamos aqui curtindo, assando aquela carne, mas o rádio do lado aqui curtindo esse programa maravilhoso que somente leva alegria aos nossos corações. Olha só, deixa eu ver quem foi que mandou mensagem, 9114, final 90, é isso? Não identificou. Mas mande o seu nome e seu bairro onde você estiver falando, tá bom? 99116, bom dia, graça e paz. Estamos aqui diretamente do município do Iramutã, lhe ouvindo, né, através aqui do aplicativo Rádios Net, né? Estamos ouvindo aqui o programa aqui pela caixa amplificada. Eita, Jesus! É desse jeito, é forte. Manda alô pra nós aqui no Iramutã, Comercial Deus é Fiel, olha só, lá no Comercial Deus é Fiel, lá no Iramutã, né? Todo mundo aí tá ouvindo a programação da Rádio Parente FM, né? Eita, que benção, viu? 11:14, 9:91-16, tem mensagem por aqui, tem mensagem. Bom dia, graça e paz, shalom, estamos aqui indo pra fazenda. Toda a família reunida aqui no carro e estamos ouvindo esse programa delicioso. Um grande abraço para o senhor e obrigado por você apresentar esse programa bacana, viu? Estamos ouvindo. Um grande abraço. Olha só, não se identificou, mas está dizendo que está indo para a fazenda e curtindo o programa

14 minutos, vamos adorar o Senhor nesse lindo dia, vamos adorar porque só o Senhor é digno de honra, só o Senhor é digno de glória e só o Senhor é digno de todo louvor e de toda adoração. Quanto mais adoramos, mais as bênçãos do Senhor chegam até nós, né? Para você que está em casa, esse é o programa do Guia.

Canção linda, 11 horas e 19 minutos. Você ouve aqui o programa no ritmo da adoração, né? Esse programa que é um programa cheio de paz, cheio de alegria, e é tão bom quando você liga o rádio, né? E escuta cada programa lindo aqui nessa programação tão maravilhosa. É tão bom a gente estar adorando o Senhor Jesus, né? É tão bom a gente adorar o Senhor, falar desse Deus lindo, falar desse Deus puro, falar desse Deus verdadeiro, porque só Ele nos traz paz, só Ele nos traz esperança, só Ele nos traz alegria aos nossos corações. Então, para você que está em casa, aquele abraço, sempre curtindo aí o nosso programa no ritmo da adoração aqui pela sua Parente FM, a rádio que toca a família.

0: Canção linda, são 11 horas e 24 minutos. Para você que está em casa, aquele abraço, né? Você ouviu aí Gesso Rufino, Só Quero Adorar, né? É tão bom a gente adorar o Senhor, falar desse Deus tão lindo, tão puro, tão verdadeiro, porque é só Ele para nos dar esperança, é só Ele para nos dar força e sabedoria. Sem Deus, a gente não somos nada neste mundo, mas com Deus, nós somos mais do que vencedores, né? Essa palavrinha sempre eu vou levar aos vossos corações. Sempre eu falo todos os santos dias: ame, perdoe, fale que ame. Não somente fala somente da boca para fora, mas fale do coração que ama, perdoa, abrace. Sabe por quê? Porque muitas vezes nós passamos por dificuldade, nós passamos por luta. Quem que não passa por luta aqui? Hã? Quem que não passa por luta? Todos nós passamos por luta, todos nós passamos por dificuldade. Mas eu falo para você nesse lindo dia: não desista do que você tem para fazer. Siga em frente, porque Deus, Ele é maior, Deus, Ele é verdadeiro. Mas ame todos os santos dias, abrace todos os santos dias. Porque nós não sabemos o dia de amanhã, sabemos hoje, porque hoje nós estamos aqui com vida, com esperança. Não deixe para fazer nada amanhã. Faça hoje. Hoje Deus, Ele te dá vida, hoje Deus, Ele te dá esperança ao teu coração. É tão precioso quando você está todo mundo reunido e família neste momento, quase aí, perto do almoço, todo mundo reunido na mesa, né? É tão linda, tão precioso a família reunida. Família é bênção do Senhor, a tua casa é bênção de Deus. A palavra do Senhor Jesus sempre ela vai dizer para mim, para você, que eu e minha casa serviremos ao Senhor. Então nós servimos esse Deus vivo e todo-poderoso. Tem dia que a gente brinca, tem dia que a gente pula, mas tem dia que a conversa é séria. E para você que está me ouvindo em casa neste momento tão lindo, tão rico, eu quero que agradecer a cada um de vocês pelas mensagens que vocês mandam para o meu pessoal e para o telefone da rádio. Obrigado. Que continue assim, pode mandar mensagem, que eu estarei sempre à disposição para atendê-lo a todos. Sempre serei esse grande homem, sempre serei essa pessoa humilde, carismático, e falo com todo mundo. Comigo não tem raça nem cor. Eu falo com todos e pego na mão de todos e abraço todos. Esse é meu lema que eu vou levar sempre ao meu coração. Franklin Singh, o amigo da gente. E é esse amigo que sempre é você, de cada um de vocês que me escuta, que ouve essa programação, que escuta esse programa, que é o programa No Ritmo da Adoração. Então você que está me ouvindo, que você possa ter um domingo cheio de paz. Que esse domingo possa ser um domingo de alegria ao teu coração. E aonde você estiver, que a presença do Senhor, ela esteja no teu coração nesse lindo dia. E aonde você estiver, receba o abraço, receba o Espírito Santo de Deus dentro da tua casa, dentro do teu transporte, dentro da tua família. E nunca esqueça que a tua família é projeto de Deus. Tem mensagem pelo 991-16-1059. Esse é o número para você participar e adorar o Senhor Jesus. Glória a Deus, pastor, pela sua vida e a sua família. Paz, amém. Obrigado, nossa grande obreira Sueli. Está aí sempre ligadinha, sempre aí antenada na programação da Parente FM. Tem mensagem por aqui, vamos ouvir nesse lindo dia, vamos ouvir.
1: Bom dia, meu amigo, estou ligadinho aqui, Deus lhe abençoe, pastor.
0: Amém, olha só, pastor Jânio, é isso? É, pastor Jânio, um grande abraço, obrigado, homem de Deus, pelo carinho, viu? E pela sintonia a esse programa. Todos os domingos estarei por aqui, estou por aqui, quando der, um domingo sim, um domingo não, mas estou apresentando o programa no ritmo da adoração, levando para você essa alegria, levando para você essa paz que existe ao meu, até o teu coração, levando uma palavra de fé para você, porque palavra de desânimo você tem todos os santos dias. Qual são, pastor Franklin, a palavra de desânimo? Desista, né? É. Desista porque isso não é para você. Fulano, desista, ei, sai daí, isso não é para ti não, menino. Desista, vai embora, larga tudo. Mas eu, pastor Franklin Singh, estou aqui para falar para você, não desista, persista. Marche, enquanto você tem vida, enquanto você tem esperança, enquanto você tem paz no seu coração, marche pela sua casa, marche pela sua família, marche pelo seu filho, marche por todos. Que a presença de Deus ela possa reinar no teu coração, na tua casa. A tua casa é projeto do Senhor, a tua família é projeto de Deus. Nunca deixe de amar, nunca deixe de perdoar, perdoe todos os santos dias. Porque santo, santo, somente é Deus. Enquanto nós, eu e você, estivermos nesta terra, nós iremos pecar pelo falar, pelo olhar e pelo agir, mas santo somente é Deus. Mas enquanto nós estivermos no caminho do Senhor, nós vamos aprender a andar, a amar como Jesus amou. Que todos os santos dias você possa louvar o Senhor. Que todos os santos dias você possa botar em suas orações a sua família. É doloroso quando a gente perde alguém que a gente tanto ama, tanto amava. Mas Deus sabe de todas as coisas. Quando chega a hora, chegou a hora para o descanso, para a eternidade. Então, nesse lindo dia, nesta manhã tão maravilhosa, eu quero deixar essa reflexão para você que está me ouvindo em casa, para você que está me ouvindo no seu trabalho, para você que está me ouvindo no seu plantão, aonde você estiver, que a presença do Senhor Jesus, ela possa reinar e falar ao teu coração. Nunca esqueça que Jesus, ele te ama. Nunca esqueça que Jesus, ele tem o melhor para você. Desista não, viu? Erga essa cabeça. Limpa essas lágrimas. Olhe para frente. E Deus é contigo. Tudo que você for fazer, você for sair, você for entrar, peça permissão de Deus. Peça dele, não faça nada sem pedir do Senhor. Fique com essa linda palavra no teu coração, essa reflexão. Que a ajuda possa vir do Senhor Jesus. Lê Salmo 121. Salmo 121 diz: eleve os meus olhos para os montes, e de onde virá o meu socorro? O meu socorro vem do Senhor, que fez o céu e a terra. fique com essa linda palavra e essa canção.
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0: Eu dedico para você. Essa canção vai para você que está ouvindo o programa No Ritmo da Adoração.
2: Quando eu liguei para a compositora Vanilda Bolger, ela falou: não passa música, não passa. E ela passou. E eu quero mandar um abraço carinhoso para Vanilda, minha amiguxa, que é a compositora dessa canção. Talvez você está triste aí, desanimado, né? Mas é como eu falei, um amigo mais fiel, que é o Espírito Santo, ele chega e abraça e diz: não temas. Tem momentos que a gente se acha assim, realmente sem palavras para falar. Mas a gente fala com ele e ele escuta o nosso clamor. Aleluia. Aleluia. Mais ou menos assim, ó.

pequenos, e você já teve essa experiência. Foi a visita do Espírito Santo naquele momento que te visitou. Quantas vezes eu tive essa experiência com Ele, e pensar que parecia que o céu estava de bronze, que parece que a minha oração não estava passando do teto, e a lágrima desce, o peito dói, e o Espírito Santo canta ao teu coração.

para tocar os nossos corações nesse lindo dia, nesta manhã de paz, nesta manhã de amor. Que nesse momento tão precioso, o Senhor lhe possa falar o teu coração, possa consolar a tua vida. Não é fácil, né? Quero aqui mandar um grande alô para minha amada esposa, a pastora Lauandro, juntamente com o nosso grande irmão Lucas, e a senhora Sara, né? Nossa irmã Alessandra, um grande abraço para vocês e que Deus acompanhe vocês. Nesse momento doloroso, é. Lembranças sempre. Eu sou fraco para chorar.

11h42. Um grande abraço para você, diz assim a mensagem. Olá, pastor Franklin Singh. A paz do Senhor. Mando alô para minha querida esposa Neila e minha filha Ana Oliveira, aqui no bairro Pérola. Olha só. Nosso grande irmão Jazel, é isso? Será que acertei o seu nome, meu amado? Mas muito obrigada pelo carinho, pela sintonia, tá bom? Você pode participar, 991-16-1059. Esse é o número para você participar nesse lindo dia e nessa manhã tão maravilhosa. Essa linda canção, ela nunca vai sair do meu coração.

0: Iracir Santos tocando pra você nesse lindo dia, nessa manhã tão maravilhosa. Vai sair todo mal. Canção linda, canção cheia de paz pra você que está me ouvindo em casa, no carro, no trabalho, aonde você estiver. Que a presença do Senhor Jesus, ela está e possa reinar no seu coração. São 11 horas e 46 minutos, não perca o seu horário, você que está em casa, no carro, no trabalho, aonde você estiver, que nesse lindo dia, o Senhor lhe possa estar sempre com você, viu? 11h46, bom dia!
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irmãozão dele, Paulo André, Psyu, alô, ei você, é. 11:50, chegamos ao final de mais um programa, peço perdão um dia, quem ainda não entendi, né, é, muitos pedidos aqui, mas agradeço a Deus pela vida de vocês, a cada um que manda mensagem, é, ao nosso programa. Um grande abraço para cada um. Se Deus permitir, no domingo que vem, eu estarei por aqui, levando essa alegria, levando essa paz e levando esse amor ao seu coração, viu? Quero apresentar o grupo que trabalhou comigo nesse lindo dia, né? Nossa direção geral dessa grande emissora, ela, Jaqueline Parente, diretor de

abraço, obrigado aí pelo carinho de vocês, tá bom? A você, amigo ouvinte, mandou mensagem, obrigado, se Deus permitir, né? Estarei novamente aqui domingo com vocês, né? Para levar para você aqui alegria, paz e esperança no coração. Vamos ficar com essa última canção, 11 horas e 51 minutos. Yeah. Aquele abraço para todos. Bom domingo, bom almoço, bom dia. A paz do Senhor, porque eu fui.

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3: Olá, meu nome é Janaína Souza e este é o programa Ouvidoria Comunica, o programa da Ouvidoria do Tribunal de Justiça de Roraima. E aqui você fica informado de tudo que acontece na Ouvidoria do Tribunal de Justiça de Roraima, as ações, dicas e a boa música, é claro. E falando em boa música, nós vamos ouvir a primeira do programa Destaque, do Ogival Dantas.
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0: E hoje nós vamos falar sobre acolhimento, proteção e cuidado. A Ouvidoria Geral de Justiça do TJ está realizando uma série de blitzes educativas pelos prédios do Judiciário para divulgar o protocolo EMANUM, que é uma política institucional de prevenção, acolhimento, orientação e acompanhamento de mulheres em situação de violência doméstica e familiar, que fazem parte do quadro funcional como magistradas, servidoras, estagiárias e colaboradoras terceirizadas. Esse mês, a ação é voltada às servidoras terceirizadas do TJ. Para nos explicar detalhadamente como funcionam essas abordagens nos prédios, o objetivo do protocolo é como as colaboradoras podem buscar ajuda. Conversamos com a chefe do Serviço de Atendimento à Mulher da Ouvidoria, Aline Barreto. Seja muito bem-vinda, Aline. O espaço é seu.
1: Oi, Janaína. É sempre muito bom falar com você e dizer que o SAM, o Setor de Atendimento à Mulher do Tribunal de Justiça da Ouvidoria, continua atento, né, às questões de violência, assédio sexual, assédio moral. E o nosso objetivo principal é esse, nos colocar à disposição das nossas colegas que são terceirizadas no Poder Judiciário, apresentar a unidade, dizer que nós temos protocolos de segurança que podem auxiliar essas mulheres, né? Nós temos várias pessoas que prestam serviço para o Poder Judiciário, já fazemos um trabalho muito interessante com as servidoras, magistradas, colaboradoras, e agora nós focamos mesmo nas mulheres que prestam serviço para nós, né? Na área da limpeza, na área de segurança, no atendimento, né? Então são muitas mulheres que nos apoiam aqui para fazer o Poder Judiciário acontecer. E elas têm que entender, compreender, saber que elas têm uma assistência, sim, para estar com elas, caminhar com elas. Então, a Blitz tem esse objetivo, nós queremos realmente nos apresentar. Tem sido um momento realmente muito bom, porque elas têm compartilhado as situações, principalmente de violência. É uma pena, né, a gente saber que tantas pessoas passam por isso, mas muitas conseguem também divulgar e falar que já conseguiram vencer essa etapa. Elas acabam também se tornando multiplicadoras desse conhecimento, né, a respeito da rede de proteção, e isso é muito bom para nós. E é isso, então queremos agradecer, e a semana continua, e nós estamos aí visitando todos os prédios, vamos também fazer o possível para ir nas comarcas.
0: A servidora terceirizada Núbia Correa transformou a dor da violência doméstica em força para ser exemplo para outras mulheres. Confira o relato de Núbia sobre a importância das blitzes do protocolo EMANUM.
2: Eu acho muito bom, porque às vezes a gente está com as coisas entaladas na rua, aqui no peito, e às vezes a gente quer botar para fora, mas às vezes a gente não confia em todo mundo. Assim, é bom quando você aparece, como um dia desse teve uma psicóloga que veio aqui, né? Eu sentei com ela, conversei com ela. Assim, chorei muito que eu botando aqui para fora, me relembrando de tudo que eu passei, que não foi pouco, desde a idade de 13 anos que eu passei nessa situação, que hoje eu vejo assim, eu olho para trás e eu vejo muitas mulheres passando por que eu passei. E as pessoas dizem assim, ah, porque não sai porque não quer. Não, precisa de apoio para a pessoa sair daquela situação que está vivendo, porque uma pessoa não vai sair porque não quero sair, é porque não tem força mesmo para sair. Porque a pessoa está tão fragilizada ali dentro daquele convívio que ela está tão fraca no psicológico dela que ela não tem força. Eu tive apoio para sair. Então eu vejo assim, que é muito triste, mas quando você aparece é muito bom para a gente, que a gente bota para fora o que está entalado, que a gente bota para fora. E eu fico até feliz quando vocês parecem assim, que eu tiro aquele peso dentro do meu peito.
0: Que bom, né? É importante esse acolhimento a essas mulheres servidoras do Tribunal de Justiça. E lembrando que as blitzes continuarão na próxima semana. E nós vamos de música.

que nós vamos ficando por aqui. Obrigada pela sua audiência e até o próximo encontro. Te deixo na companhia de Mestrinho, eu e você. Tchau!

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1: Feridas aqui hoje. Quem crê nessa palavra? Oh, aleluia!

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E aí, nação cristã, bom domingo pra você! Excelente estendimento de fim de semana, mas tecnicamente é começo de semana. E o nosso Reaviva Edição de domingo tá começando por aqui. Que honra estar contigo, né? Você que tá ouvindo a gente no aplicativo, você que tá indo, você que tá voltando, você que tá em casa, né? Você que tá naquela faxina esperta de domingão, que tá só naquela preguiça que o domingo nos proporciona. A gente tá junto por aqui no Reaviva, com essa edição abençoada e especial por aqui no ar. Viu? Domingão, então dia 13 é o dia do agrônomo, dia também do programador. Em 1985 surgiu o jogo Mario Bros. É, rapaz, um joguinho do Mario aí pela Nintendo surgia nessa data. Em 2007 a ONU, Organização das Nações Unidas, aprovava, né, os direitos dos indígenas, né? Assim, um documento oficial em relação a isso, o direito dos povos indígenas, né? Foi em 2007 que aconteceu. Vamos lá aproveitar, é domingão, edição especial do Reaviva, e claro que a programação tá sensacional, você pode participar e pedir a sua junto com a gente por aqui, porque começou.

0: Nive Soares com Nathaniel Brito. Que ele cresça. Você que tá indo ou tá voltando, aí no seu carro, você que tá no seu descanso merecido, na tua correria, a gente tá junto contigo pra cantar, pra lembrar que Deus é o Senhor e ele que merece toda a honra e toda a glória. Dedique seu tempo a esse Deus.
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2: O homem que tem muitos amigos pode ser arruinado por eles, mas existe amigo mais chegado que um irmão. Provérbios capítulo 18, versículo 24. Hoje em dia, a popularidade é medida por números. Quantos seguidores a gente tem? Quantos contatos na agenda? Parece que quanto mais gente perto, mais importante a pessoa é. Mas Salomão, o rei muito rico e rodeado de milhares de pessoas, avisa que quantidade não significa qualidade. Ter um monte de amigos superficiais pode, na verdade, te colocar em grandes problemas. A verdadeira amizade não é quem te aplaude nos dias de festa, é quem te levanta quando o dinheiro acaba e a saúde falha. A Bíblia diz que existe um amigo que ultrapassa os laços de sangue. Se você tem alguém assim, seja grato. E lembre-se de que Jesus é o exemplo perfeito desse amigo mais chegado. Ele nunca te abandona na crise. Valorize quem chora com você de verdade e aprenda a fechar a porta para amizades tóxicas que só te afastam de Deus.
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1: Ele é poderoso para fazer infinitamente mais. Mas nós precisamos clamar, orar, Ele vai ouvir o nosso clamor.

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1: Fala, meus irmãos em Cristo, toda honra e toda glória a Deus. E por aqui, começando mais uma edição do Bible Quiz. São as perguntas da palavra do Senhor para testar os seus conhecimentos na Bíblia Sagrada. Vamos lá para a pergunta de hoje. Nas ofertas pacíficas ou de comunhão, uma parte específica do animal sacrificado pertencia exclusivamente ao Senhor e era expressamente proibida de ser comida pelo povo de Israel, tornando-se um estatuto perpétuo. Que parte era essa? É a nossa pergunta de hoje. Alternativa A, a gordura. Alternativa B, o osso da coxa. Alternativa C, o couro do animal. Pergunta: nas ofertas pacíficas ou de comunhão, uma parte específica do animal sacrificado pertencia exclusivamente ao Senhor e era expressamente proibida de ser comida pelo povo de Israel, tornando-se um estatuto permanente. Que parte era essa? Alternativa A, a gordura. Alternativa B, o osso da coxa. Alternativa C, o couro do animal.
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0: Tá aí o Marcos Salles, vim para Adoraste. Os artistas veteranos, os mais novos, se ouve aqui na programação da nossa Rádio Destaques da Música Gospel, aqui no nosso Reaviva.
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1: Já de volta por aqui, agora, na hora de saber a nossa resposta da pergunta feita há pouco. Obrigado a todo mundo que participa, que interage sempre com a gente por aqui. Bom, a nossa pergunta hoje era a seguinte: nas ofertas pacíficas ou de comunhão, uma parte específica do animal sacrificado pertencia exclusivamente ao Senhor e era expressamente proibida de ser comida pelo povo de Israel, tornando-se um estatuto perpétuo. Que parte era essa? Alternativa A, a gordura. Alternativa B, o osso da coxa. Ou alternativa C, o couro do animal. Vamos saber? A resposta correta para essa pergunta é a letra A, a gordura. Você encontra isso em Levítico, capítulo 3, versículos 16 e 17. Se escolheu então a primeira alternativa, você acertou. A gordura representava a melhor parte, a porção mais rica e saborosa do animal, e devia ser queimada no altar como oferta dedicada inteiramente a Deus. Além da gordura, o consumo do sangue também era absolutamente proibido. Assim a gente fecha o programa de hoje.
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0: Maia Canção, Tom Carpe, Porque Eu Te Amei. 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
1: Se algo tá complicado nesse dia, saiba que quando Deus fecha uma porta, ele tá abrindo uma janela. A vontade do Pai é boa, perfeita e agradável. De volta com mais música bonita aqui no nosso Reaviva.
2: Antes de formar de no ventre materno, eu te escolhi. Jeremias capítulo 1, versículo 5. O mundo é mestre em colocar rótulos na gente. Desde a escola até o trabalho, a sociedade nos julga por notas, salários, roupas, curtidas, né? Mas olha a garantia que Deus deu ao profeta Jeremias. Antes de formar-te no ventre materno, eu te escolhi. Muito antes dos seus pais pensarem em você, ou de o mundo tentar te diminuir, Deus já havia desenhado o seu propósito. Você não é um acidente, uma obra do acaso ou mais um rosto na multidão. O seu valor não está nas suas conquistas, mas no fato de que o Criador do Universo planejou a sua existência. Se você tem se sentido inútil ou inferior porque não se encaixa nos padrões, mude essa visão. Volte para a origem. Viva hoje com a certeza inabalável de que você é um projeto amado, escolhido e desenhado à mão por Deus.
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1: E aí, tudo certinho? De volta por aqui com muito mais. Reaviva! E você pode acessar o nosso site e conferir todo o nosso conteúdo disponível por lá. Continua o Reaviva.

fechou essa, foi a última dessa edição de domingo aqui no nosso Reaviva. Obrigado demais de todo o coração por você que esteve junto comigo, que esteve junto com a gente, que começou a semana adorando, agradecendo, acreditando que Deus está na condução de tudo. Ei, a gente pede muito, a gente deve agradecer mais e deve tentar a cada dia mais parecer com Cristo. Grande abraço para você. Até!

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1: Aleluia. Nenhuma das boas palavras que o Senhor liberou caiu por terra. Todas se cumpriram, Simone.

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